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0: Olá, bom dia, sou a Teresa Almeida, estas são as notícias na RFM, mais uma eleição na Alemanha com a extrema-direita na frente para vencer mais um Estado. É o estado de Mecklenburgo, Pomerânia Ocidental, onde a extrema-direita aparece à frente das sondagens com cerca de 37% dos votos. Mas hoje vota-se também em Berlim, onde a extrema-direita pode quase duplicar a votação e chegar aos 18%, embora a esquerda do Die Linke continue na frente com cerca de 22% das intenções de voto. Este domingo é também o último dia das eleições na Rússia. São as primeiras legislativas desde o início da guerra na Ucrânia e pela primeira vez votam também habitantes dos territórios ucranianos anos ocupados por Moscovo. Na leitura de Mário Godinho de Matos, antigo embaixador português na Rússia, o Kremlin quer mostrar, dentro e fora do país, que essas populações se sentem integradas na Rússia. Por cá está controlado o incêndio em Erganil. A informação é confirmada pelo Comando Subregional da região de Coimbra. O fogo causou ferimentos em 3 bombeiros. Depois do impacto do Sporting Aroca, hoje é dia de clássico, Porto e Benfica discutem a liderança da Primeira Liga.
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1: Olá, bom dia. Isto é Elas Dias, músicas seguidas na RFM e começas bem. Começas com o Bam Bam. Ah, pois é. Prepara-te para dançar, prepara para mexer esse corpo. Que ainda para mais hoje vai estar ainda mais calor do que ontem, é o que te digo. É verdade, as temperaturas vão continuar a subir, a subir, a subir. Eu sou a Ana Colás, estou contigo nas manhãs do fim de semana e também à noite, durante a semana no Oceano Pacífico. Bom dia, bom fim de semana.

está a música que já deve ter mudado a vida de muita gente, ou pelo menos ter dado força para a mudança. Já a seguir, Swedish House Mafia, e logo depois Fernando Daniel com emocional, ele que vai estar connosco no Que Grandioso Espetáculo é Este, já no dia 17 de Outubro, na Super Boca Arena, no

0: Tens com 10 músicas seguidas na RFM e já a seguir vais contar com a que está em número 4 no Top 25 RFM. No Matter Where I Go, de Guy Ali. Ele que tem vindo a fazer um percurso muito engraçado no Top 25 RFM. Dá-lhe força, vota. É já às 6 da tarde que o Daniel Fontoura apresenta as votações.
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0: A palavra mártir não é uma palavra agradável. Remete-nos de imediato para situações de sofrimento e perseguições. Aconteceu no passado, acontece no presente. E hoje celebra-se a memória de 103 mártires que deram testemunho da fé cristã na Coreia no século XIX. Eram bispos, padres, homens e mulheres, velhos e crianças. Sabemos o nome de cada um. Foram assim os primórdios da Igreja na Coreia, a mesma terra onde irá acontecer a próxima Jornada Mundial da Juventude em 2027. Seul será então o ponto de encontro de milhares e milhares de jovens vindos de todo o mundo. Pensa nisto. Bom dia.
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E percebemos também que, por muito que ainda haja para fazer, o caminho já está a ser percorrido. 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Bang, bang, vamos a isto, toca a mexer!

0: seguir 10 músicas seguidas na RFM. E atenção, que tenho que te avisar, o que barulho é este na RFM? 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Isto porque o Luís Silva, na sexta-feira à tarde, resolveu acertar no barulho que era o de deixar cair um copo de papel numa mesa. Vê tudo em rfm.pt ou na app da tua rádio. Eu sou a Ana Colasso, já a seguir vamos às notícias, depois sim, vamos à música.
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0: Olá, bom dia, sou a Teresa Almeida. Estas são as notícias na RFM. De 9 passam a 11 distritos. O aviso do tempo quente foi estendido até a terça-feira. É já a partir das 9 da manhã que o aviso amarelo avança para 9 distritos, a que se juntam mais 2 a partir de amanhã. É praticamente todo o litoral de Viana, Lisboa e ainda Vila Real e Bragança que vão ser assolados por mais uma onda de calor. Segundo o IPMA, as temperaturas vão ultrapassar os 35 graus em praticamente todo o país. Já nos Açores esperam-se os efeitos da depressão tropical 6. Vai passar a sul da Ilha das Flores, mas todo o grupo ocidental deverá ser afetado com chuva e trovoada. Está controlado o fogo em Arganil, chegaram a estar no terreno mais de 800 operacionais, a registar 3 feridos ligeiros. Os deslocados já regressaram a casa. Mais uma eleição na Alemanha, com a extrema-direita na frente para vencer mais um Estado, é em Mecklenburgo, Pomerânia Ocidental, onde a extrema-direita aparece à frente das sondagens com cerca de 37% dos votos, mas hoje vota-se também em Berlim, onde a extrema-direita pode quase duplicar a votação e chegar aos 18%, embora a esquerda continue na frente com 22% das intenções de voto.
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2: Aí estão elas, as músicas seguidas na RFM, que abrem muito bem com Blessings de Calvin Harris e Clementine Douglas. E dizer-te que hoje é dia de dar os parabéns ao João Pedro Paes. Ele faz anos hoje, esteve há muito pouco tempo connosco, quer no Sol da Caparica, quer também nas Festas do Mar. Um grande beijinho, parabéns, João. Já a seguir, Blessings e depois Elisa com Tiago Nogueira.

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Estás com a RFM, com calor, os últimos dias de verão bem quentes, mas já a seguir são os Calema a chamarem chuva de amor. Bom dia!

0: Terminam assim 10 músicas seguidas na RFM, mas a música não para. Já a seguir, I Love It, de Bella Kay. Eu sou a Ana Colas e a partir de agora, com a nova grelha, estou também contigo nas manhãs de domingo. Por isso o melhor é aproveitares estas mudanças e habituar-te às rotinas.
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0: já a seguir. Veja já a seguir 10 músicas seguidas na RFM. A primeira é a atual número 1 do Top 25 RFM. E atenção, não sei se se mantém ou se muda. O Top vai ser apresentado logo à tarde pelo Daniel Fontoura, que ainda anda à roda das votações para fazer os comentários, para depois te dar um top limpinho a partir das 6 da tarde. Dai Dai é o número 1 do Top 25 RFM. Antes desse número 1 de Shakira com o Burna Boy, ainda há notícias por aqui. Atenção ao calor, bom dia.
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0: Olá, bom dia, sou a Teresa Almeida. Estas são as notícias na RFM. O Ministro das Finanças avisa que a descida do IVA levaria o país a entrar em déficit já no próximo ano. Para Miranda Sarmento, seria necessário que o PS e o Chega apresentassem outra medida do lado da receita para equilibrar as contas. À luz, em Dublin, Sarmento estimou em cerca de 2 mil milhões de euros o impacto anual das duas medidas, 1.200 milhões de euros pela redução do IVA dos combustíveis e 800 milhões pela redução do IVA no cabaz alimentar. Para o Ministro, não há saldo orçamental desse montante. São palavras de Miranda Sarmento, a menos de um mês de entregar a proposta do Orçamento de Estado para o próximo ano, sem maioria. A negociação com os partidos da oposição é necessária para o viabilizar. Vem aí tempo quente, de 9 passam a 11 distritos. O aviso de tempo quente foi estendido até terça-feira. Nesta altura estão já 9 distritos em aviso amarelo. São todos do litoral, desde Viana até Lisboa. Amanhã juntam-se os distritos de Vila Real e Bragança. O Sporting voltou a escorregar, empatou em Arouca. Mais logo luta-se pela liderança do campeonato com o Porto e Benfica.
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3: Preparar para o número 1 do Top 25 RFM, Dai Dai de Shakira com o Burna Boy. E atenção, é a música do Mundial de Futebol e por isso vai dar-te boas recordações, certamente. Lembrar-te que Agora é que São Elas é a comédia de Fábio Porchá, que anda pelo país, vê lá bem onde é que anda, em rfm.pt e também na app da tua rádio, está lá tudo. Agora é que São Elas, excelente comédia para ver este domingo. Já a seguir, Dai Dai!

Ele está de volta às manhãs. 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Bom dia.

0: terminam assim 10 músicas seguidas na RFM, mas a música não para. The Fate of Ophelia, de Taylor Swift, atual número 2 do Top 25 RFM. És tu que mandas neste top, por isso vê lá se queres mudar tudo ou manter. Vota em rfm.pt.
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0: pronta para te dar grandes músicas a partir de agora. Ela é Inês Bento, está giríssima, muito bem, para domingo de manhã estás ótima. Sou a Ana Colasso, volto logo à noite para o Oceano Pacífico com grandes músicas calmas e alguma conversa. Bom dia, bom fim de semana, aproveita o calor, não te esqueças, continua a pôr protetor solar, que isto não está para brincadeiras, e continua a beber água, hidrata-te. Bom dia, Inês, vamos a este, bom fim de semana.
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0: Olá, bom dia, sou a Teresa Almeida, estas são as notícias na RFM. O ministro das Finanças avisa que a descida do IVA levaria o país a entrar em déficit já no próximo ano. Seriam mais 2 mil milhões de euros para acatar as medidas pedidas pelo PS e pelo Chega. Miranda Sarmento garante que não há saldo orçamental desse montante. Seria necessário, diz, que apresentassem medidas do lado da receita para equilibrar as contas. À Luz, em Dublin, Sarmento estimou que em cerca de 2 mil milhões de euros o impacto anual destas duas medidas, 1.200 milhões de euros para a redução do IVA dos combustíveis e 800 milhões pela redução do IVA do cabaz alimentar. No último dia das eleições legislativas, um ataque sem precedentes, as autoridades de Moscou acusam a Ucrânia de ter lançado mais de 1.600 drones contra a Rússia. Destes foram direcionados para a capital russa, mais de 300, duas pessoas morreram, 400 foram retiradas devido a um prédio causado pela queda de um drone num prédio habitacional. Na Alemanha, mais duas eleições, mais duas provas de fogo para o chanceler Merz. Segundo as sondagens, a extrema-direita da AfD pode voltar a ganhar, desta vez no estado de Mecklenburg-Pomerânia Ocidental.
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5: Bom dia, bom domingo com a tua RFM. Eu sou Inês Bento, vou estar contigo até às 2 da tarde e tenho uma novidade para ti. Mas primeiro, arrancam 10 músicas seguidas na tua RFM com o grande Shawn Mendes.

Cash, há meio de 10 músicas seguidas na tua RFM. Eu sou Inês Bento, já estás a ouvir Golden e eu tenho também uma novidade muito dourada para ti, já te explico tudo. Tem que ver com o Falar Demais, o podcast da tua RFM e os convidados desta nova temporada.

músicas seguidas na tua RFM. Foram as 4h30 com o Luís Trigacheiro. Eles que vão estar no que grandioso espetáculo é este da tua RFM no Porto, dia 17 de outubro. E quem também vai estar, certamente, são os Caro Croa, os primeiros convidados desta segunda temporada do Falar Demais, o podcast da tua RFM, que está disponível em todas as plataformas, canal de YouTube também. Eles têm uma novidade para ti, portanto, corre para ver este Falar Demais, que arranca hoje com a segunda temporada.

0: Maria Joana a terminar 10 músicas seguidas na tua RFM. 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

0: Vivemos muito a comparar salários, oportunidades, reconhecimento, sucesso. E sem darmos por isso, a felicidade transforma-se numa competição. Jesus propõe outra lógica, a lógica da generosidade. Deus não distribui amor como quem faz contas numa folha Excel. Dá-se por inteiro. No Evangelho, Jesus conta a história dos trabalhadores que chegam à vinha a horas diferentes. Uns trabalham desde a manhã, outros apenas algumas horas. No fim, recebem todos o mesmo. E claro, os que trabalharam mais tempo não ficam nada satisfeitos. É muito parecido com aquilo que tantas vezes acontece hoje. Olhamos para o lado e pensamos, então, mas eu esforço-me tanto e aquele recebe o mesmo? Talvez a pergunta a fazer hoje seja esta. Consigo alegrar-me com o bem que chega à vida do outro, mesmo quando não é para mim? Porque na vinha de Deus há lugar para todos. E ninguém perde por haver mais alguém a receber amor.
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Tena RFM com 1, 2, 3, que é inspirado no código que o futebolista João Neves faz à atriz, à namorada Madalena Aragão. A história deles de amor encanta-nos, não é verdade? 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

0: diferente para o teu domingo, porque é que não vais ver Rosalina, ex de Romeu. É um musical que conta a história não só de Romeu e Julieta, mas também o que é que aconteceu antes da Julieta. 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Bom domingo e boa viagem.
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0: E na costa do Japão, sem criar problemas. Este é já o segundo teste em cerca de uma semana e depois de Pyongyang acusar os Estados Unidos de impulsionar as tensões na Península Coreana através de uma série de exercícios militares. Por cá foram outra vez reforçados os meios no incêndio em Erganil, voltaram a entrar em ação os meios aéreos, no terreno estão 5 aviões e quase 600 operacionais depois do fogo já ter sido dado como controlado. É a reação ao tempo quente que se faz sentir, nesta altura estão 9 distritos sob aviso amarelo desde Setúbal a Viana do Castelo, amanhã mais 2 se juntam à lista, as máximas vão andar acima dos 30 graus em quase todo o país. Os tempos de espera nas urgências voltam a subir, são precisas quase 9 horas para um doente urgente ser visto por um médico no Hospital Amadora Sintra, também no Hospital de Portimão tem havido dificuldades, os urgentes têm de esperar quase 5 horas para serem vistos por um médico.
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2: 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Bom dia, bom domingo com a tua RFM, eu sou Inês 21. Brunch não é mais do que um pequeno almoço de novela que estamos habituados a ver há anos na televisão. A diferença é que eles não comem e tu podes comer. Portanto, cria hoje o teu próprio pequeno almoço de novela em casa, se não tiveres nenhum almoço de família. Ovos mexidos, sumo de laranja, croissants, aproveita. E aproveita também estas 10 músicas seguidas na RFM.

RFM, ele que anunciou esta semana que vem a Portugal no próximo ano. Há pessoas a pedir como presente de Natal um bilhete. E eu quero deixar aqui a nota que eu ainda não fui de férias, portanto, vamos acalmar com o tema Natal. Porque eu já vi notícias sobre calorias, já vi notícias sobre orçamento para comprar presentes. O Natal tem tempo para chegar e antes do Natal ainda vem o Halloween. Portanto, vamos, por favor, esperar pela altura do Natal e esperar que eu venha das férias. Pode ser.

0: temos 10 músicas seguidas na tua RFM com Mumford & Sons. Eu sou Inês Bento e estou muito feliz porque fizemos a 4ª edição do RFM Sem Olhar a Quem. Uma cultura inclusiva a pessoas com deficiência foi o mote desta 4ª edição do RFM Sem Olhar a Quem com a Fundação AGEAS. Foi um sucesso. Estivemos à conversa com artistas e agentes da cultura para perceber que medidas é que já estão a implementar nos espetáculos e que os tornam inclusivos a pessoas com deficiência. Por exemplo, uma página da sala que refira as condições disponíveis para receber as pessoas já é uma medida que ajuda as pessoas a irem preparadas para os espetáculos. A ti que te juntaste a nós nestas 27 horas de emissão, um grande obrigado.
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Tenha um ótimo domingo. Eu sou Inês Bento e não sei quanto a ti, mas eu gosto muito de Justin Bieber. Portanto, adorei que ele fizesse parte do intervalo da final do Mundial de Futebol nos Estados Unidos da América. E o intervalo foi feito muito à semelhança do que fazem no Super Bowl. E porquê é que estou a falar disto? Porque o Super Bowl 2027 já está a ser pensado e já há favoritos para atuarem no intervalo. E um deles é precisamente o Justin Bieber. O Justin Bieber e Harry Styles são os favoritos para atuarem no intervalo do Super Bowl. Nós vamos estar deste lado a ver? Claro que sim. Antes disso, podes ouvi-lo aqui com o DJ Snow.

0: domingo com a tua RFM. 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

0: Olá, boa tarde. Sou a Teresa Almeida. Estas são as notícias na RFM. O Japão não confirma que o segundo míssil norte-coreano tenha caído fora da sua zona exclusiva. Aumenta a tensão. O Japão ainda avalia o local exato da queda do míssil lançado pela Coreia do Norte. Pyongyang lançou esta manhã dois mísseis balísticos. Foi em dois momentos diferentes e separados pelos caças-horas. O primeiro caiu na costa do Japão sem criar problemas. Kim Jong-un acusa os Estados Unidos de impulsionar as tensões na região através de uma série de exercícios militares. Por cá, o Ministro das Finanças avisa que a descida do IVA nos combustíveis e na alimentação levaria o país a entrar em déficit já no próximo ano. Miranda Sarmento fala em cerca de 2 mil milhões de euros de impacto anual das duas medidas. Fátima acolhe esta manhã mais uma peregrinação de motociclistas, já a 11ª benção dos capacetes, e pela primeira vez vai realizar-se também nos Açores e na Madeira. O reitor do santuário convida à participação responsável. A situação em Gaza é injustificável após a polémica. Ed Sheeran pede desculpas e diz estar de coração partido. O cantor abordou desta forma a explosão de McLemore das turnês.
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2: Bom dia, bom domingo enquanto o RFM. Eu sou Inês Bento e estou super feliz porque dentro destas 10 músicas seguidas há uma que eu vou cantar do início ao fim e bem alto. Portanto, ainda bem que não vais ouvir, eu não vou ligar o microfone, fica descansado. Se também fores fã da Beyoncé, aproveita.

Beyoncé com Listen, a meio de 10 músicas seguidas na tua RFM. Eu sou Inês Bento e estava eu a dizer que ia cantar só uma música do início ao fim. Mentira, até agora estou a cantar todas e acho que esta do Bruno Mars também não vai ser exceção. Risk It All na tua RFM, aproveita bem, boa viagem e tenha um ótimo domingo. Não te esqueças, arrisca tudo. Se sentires que há para arriscar, claro, não te magoas.

0: Não mudava nada. É a música que junta Papillon e Bárbara Tinoco a terminar 10 músicas seguidas aqui na tua RFM. Eu sou Inês Bento, desejo-te um ótimo domingo. Estou contigo até às 2 da tarde e estou aqui também para te relembrar que se não te inscreveres no grandioso jogo da mala, não podes ser selecionado na quarta-feira para ganhar 10.562 euros. 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
9: Estamos todos preocupados, e com razão, com as notícias sobre a educação no nosso país, sendo que a aprendizagem da língua, o saber ler e escrever, saber analisar um texto, ser capaz de o resumir, são competências que estão muito abaixo do que seria desejável. O bom destas notícias é que nos permitem corrigir erros e valorizar o que está certo. Precisamos de recuperar a capacidade de ler um livro inteiro, de saber interpretar um texto, de exercitar a escrita criativa. Precisamos de voltar a escrever à mão, de largar teclados e ecrãs. Já agora, vale a pena pensar nisto.
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aproveita hoje, por exemplo, para ires ver o pôr do sol, porque agora com os dias mais curtos, com o regresso ao trabalho, certamente, à hora que sais do trabalho, já não consegues ir ver o pôr do sol, ou porque tens coisas para fazer em casa. Portanto, vai hoje ver o pôr do sol, não te vais arrepender, vai-te fazer bem. Boa viagem, bom domingo.

0: Bom domingo quanto o RFM. Eu sou Inês Bento. 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Fica atento amanhã à tua rádio e liga assim que dissermos para ligar. Boa sorte.
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0: Olá, boa tarde. Sou a Teresa Almeida. Estas são as notícias na RFM. A evoluir bem, o incêndio em Arganil já está em fase de consolidação. No terreno mantém-se 500 bombeiros, 7 meios aéreos. A RFM, a Proteção Civil, adianta que os meios têm sido mobilizados nas últimas horas, pretendem consolidar os trabalhos feitos durante a madrugada. Não há cabimento orçamental. O Ministro das Finanças avisa PS e Chega que a descida do IVA nos combustíveis e na alimentação levaria o país a entrar em déficit já no próximo ano. Miranda Sarmento fala em cerca de 2 mil milhões de euros de impacto anual nas duas medidas. Logo à tarde, em 10 cidades portuguesas, caminha-se pela paz. É a quarta edição desta iniciativa, que une representantes de várias confissões religiosas, iniciativa que acontece na véspera do Dia Internacional da Paz. Está a aumentar a tensão. O Japão ainda avalia o local exato da queda do segundo míssil lançado pela Coreia do Norte. Pyongyang lançou esta manhã dois mísseis balísticos separados por escassas horas. Kim Jong-un acusa os Estados Unidos de impulsionar as tensões na região através de uma série de exercícios militares. Hoje é dia de clássico. Porto e Benfica discutem a liderança da Primeira Liga.
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4: Bom domingo, enquanto o RFM, eu sou Inês Bento e estou a ver que estás atrasado para o almoço de família. O que vale é que a família perdoa tudo e ama-te independentemente dos teus atrasos. Vais com a melhor banda sonora, que são 10 músicas seguidas aqui na tua RFM. Boa viagem, bom almoço!

0: Benjamin e Khalid a terminar 10 músicas seguidas na tua RFM. Eu sou Inês Bento e estou muito feliz porque arrancou a segunda temporada do Falar Demais, o podcast que recebe os teus músicos, criadores de conteúdos e atores favoritos. Passa no canal do YouTube da tua RFM ou em qualquer plataforma de podcast para veres o primeiro episódio com o Scar ou Croa, que tem uma novidade para ti relacionada com a RFM. E eu acho que tu vais querer saber. E a conversa também está muito boa. Falámos de amor. Eu adorei falar demais na RFM.
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portanto, é toda esta polémica que está à volta do Ed Sheeran. Se não sabes do que te falo, pesquisa um bocadinho no Google e fica a perceber. Photograph agora na RFM.

0: Boa viagem com a tua RFM, eu sou Inês Bento, já estou de saída, mas antes quero dizer-te, para ires ver o Falar Demais, estreou a segunda temporada e eu adorei a conversa. Bom domingo, um grande beijinho e uma ótima semana.
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0: Olá, boa tarde, sou a Teresa Almeida. Estas são as notícias na RFM. O Irão diz que apresentou aos Estados Unidos as condições para pôr fim à guerra. O presidente do Parlamento iraniano confirma que o Irão está a trocar mensagens com os Estados Unidos através de mediadores. O líder das negociações diz já ter transmitido a Trump as condições para pôr fim à guerra que os opõe desde 28 de fevereiro, mas exige que as condições de Teherão sejam cumpridas. O PS pede a audição urgente de Fernando Alexandre sobre alunos sem vagas nas escolas. O partido de José Luís Carneiro considera que esta é uma situação grave e inédita que precisa de encontrar os políticos responsáveis. Quase 9 meses depois do mau tempo, a linha da Beira Baixa retoma hoje a circulação no troço Mouriscas A e Rodão. Vai ser possível a circulação de novo do Intercidades, que liga a Guarda a Abrantes, e dos serviços regionais, um troço que esteve interrompido devido aos danos causados pela intempérie Christine. Do início do ano, foram investidos 3,4 milhões de euros. A caniana Agnes Nagic bate o recorde do mundo de meia maratona em Copenhaga.
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2: E seguimos juntos agora nesta tarde de domingo. Estás comigo, Jéssica Mendes. Faz boa viagem, se for o caso. Eu sei que esta hora de barriguinha cheia já só dá vontade de uma coisa: dormir a sesta. Se por acaso não podes dormir, conta então com as 10 músicas seguidas para te pôr bem disposto, bem acordado. Vamos lá, Lewis Capaldi, logo a seguir Mariana Pereira e Murta, Kesha e muito mais. Eu mantenho-te acordada pelo menos até às 6 da tarde. Bora, vem comigo.

Sasha com TikTok. Esta música foi lançada ainda ao TikTok. Não era sequer uma coisa pensada. Já viste? E agora tem uma música chamada TikTok. Estás comigo, Jéssica Mendes? Faz boa viagem, se for o caso, agora com a Ariana Grande.

bocadinho depressiva porque começamos logo a pensar na segunda-feira, mas calma, porque é que estás sempre tão à frente? Aproveita, o domingo ainda está aqui forte para ser aproveitado. E com grandes músicas de preferência. Por agora, vizinhos, na RFM. Lá no...

0: Unidas na RFM. Eles na semana passada estiveram no RFM Sem Olhar a Quem, uma grande iniciativa. Foram 27 horas a dar palco às boas práticas que estão a tornar os espetáculos mais acessíveis a pessoas com deficiência. O RFM Sem Olhar a Quem, com a Fundação AGEAS, deu voz a artistas e agentes da cultura para perceber o que está a ser feito para tornar a cultura cada vez mais inclusiva. Espaços próprios para pessoas em cadeira de rodas, rampas de acesso com inclinações adequadas, são algumas das medidas que tornam os espetáculos suscetíveis de receber cada vez mais pessoas com deficiência. A ti que te juntaste a nós, seja na rádio, nas redes sociais ou mesmo lá presencialmente, obrigada. Daqui a pouco Shakira e Burna Boy.
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Olá, boa tarde, sou a Teresa Almeida, estas são as notícias na RFM. Preocupado, o Papa pede à comunidade internacional que ajude a Somália. Na Praça de São Pedro, Leão XIV pediu à comunidade internacional assistência para um povo vítima de violência e de fenómenos climáticos extremos. Situação, diz o Papa, que afeta sobretudo as mulheres e as crianças.

0: mantém a liderança da Primeira Liga, com uma vantagem de 2 pontos para os Dragões.
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3: Domingo é provavelmente aquele dia da semana em que mais olhamos para o relógio, para saber se está a passar rápido ou não. Vamos esquecer o relógio, esquece o relógio aí do carro, do pulso, o telemóvel. Vamos só aproveitar as 10 músicas seguidas, a começar com Yuga, logo a seguir Katy Perry, Bárbara Tinoco e muito mais. Vamos aproveitar o domingo como se fosse sábado, porque o domingo é sempre aquela coisa de ai, é quase segunda, o fim de semana está a passar. Não, vamos aproveitar como se fosse um sábado. Bora, estou contigo, Jéssica Mendes, até às 6 da tarde e vou aproveitar.

10 minutos aqui na RFM. Às vezes bastam 10 minutos para organizar as ideias, parar um pouco, respirar fundo e mudar o rumo do nosso dia. Se és muito ambicioso a fazer planos, que acha que vai ser mega produtivo, mudar a casa, ainda vai dar tempo de dar um almoço, preparar a roupa para a semana, calma. Mais do que ambicioso, tens que ser realista. Às vezes é uma questão de prioridades, por isso vamos com calma. As grandes músicas dão-te motivação. Justin Bieber.

Animals com Heat Waves na RFM. E se tu queres uma segunda-feira mais fresca, é assim, querer não é poder, não é? As temperaturas vão continuar a aumentar na próxima semana. É uma boa notícia para quem estiver de férias. Se não é o teu caso, estamos juntos. Aitana.

0: Tenho sempre bom a terminar as 10 músicas seguidas na RFM. Estás comigo, Jéssica Mendes, e se os teus amigos também decidiram casar todos este ano, então, olha, junta-te a mim. 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Daqui a pouco ficas com Ella Langley na RFM.
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8: Trabalha no estrangeiro desde muito nova e chegou em cima da hora ao jantar de anos da sua querida prima. Enquanto esperavam pela comida, as conversas foram acontecendo, entre a partilha de novidades e as perguntas: como têm aguentado tanto calor em França? E quando regressas de vez, só depois da reforma? E vocês, também vão trabalhar para fora? Sempre fomos um país de migrantes, gente que parte e regressa, gente que se adapta, mas não esquece as suas origens, a sua aldeia, a sua terra. Esta realidade pode e deve ajudar-nos a olhar para o presente com mais verdade, justiça e humanidade. Já agora, vale a pena pensar nisso.
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Nuno Ribeiro com Saloia aqui na RFM. Eu acho que depois desta música, o objetivo do Nuno Ribeiro está mais do que cumprido. Ele queria tirar esta conotação negativa a esta palavra e transformá-la num elogio, numa figura de força. Portanto, agora, Saloia passa a ser uma coisa boa. Estás comigo, Jessica Mendes, e com Jennifer Lopez e Pitbull on the floor na RFM.

0: Viagem com a RFM, estás comigo, Jéssica Mendes, até às 6. Daqui a pouco ficas com 10 músicas seguidas, a começar com Zayn, Elisa e Tiago Nogueira, Rihanna, The Second Voice e muito mais, mas primeiro ficas com as notícias na RFM. Fica por aí.
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Olá, boa tarde, sou a Carla Fino. Caminhada pela paz, 10 cidades acolhem mais uma edição marcada para daqui a pouco. Na véspera do Dia Internacional da Paz, cerca de uma dezena de cidades portuguesas acolhem em simultâneo a 4ª edição da Caminhada pela Paz. A iniciativa une representantes de várias confissões religiosas e tem lugar a partir das 4h30. Com o calor a aumentar, o risco de incêndio também fica maior. Nesta altura, registro dois fogos no distrito de Coimbra, em Cantanhede, na zona de Orentã. 160 operacionais estão no combate e contam com o apoio de 9 meios aéreos. Em Tábua, na localidade de Moronho, perto de 170 homens estão no terreno e com o apoio de 7 meios aéreos. MotoGP, Pedro Acosta conquistou este domingo a primeira vitória da sua carreira em MotoGP no Grande Prémio da Áustria. O piloto espanhol corre pela KTM, equipa da casa, que já não vencia desde 2022. A última vitória pertenceu ao português Miguel Oliveira. O segundo lugar da prova no circuito austríaco coube ao espanhol Jorge Martin. O pódio ficou completo com o italiano Marco Bezzecchi.

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1: Faz boa viagem com a RFM, aproveita bem para andar devagar de carro, porque isto está impossível. Os combustíveis vão aumentar na próxima semana, portanto, se estás na reserva ou quase lá, é hora de ir, não diga de estar, mas vá por um bocadinho, porque isto está complicado. Para já, 10 músicas seguidas, a começar com Zayn.

0: seguidas na RFM, parece que estão a chamar pelo manual de domingo. Sabes como é que é? O manual de domingo é às 10, dizes, tenho o dia todo. À 1 da tarde, ainda tenho imenso tempo. Às 4 da tarde, dizes, vou aproveitar agora. Às 7 da tarde, já estás, mas como é que já são 7? Isto passou a voar. Às 10 da noite, pensas, não fiz nada hoje. Como é que é possível? Os domingos são todos iguais. Bem-vindo. Daqui a pouco, Harry Styles.
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0: Temos os anjos em linha, Nelson e Sérgio. A quem é que vão dedicar esta música?
8: Olá, esta é especial e é para o Mocktail Frise Botânicos.

0: em Nos Anjos. O novo Mocktail Frise Botânicos é uma alternativa ao álcool, só para bem dispostos. Frise, naturalmente, agita as águas.
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0: ficar. Daqui a pouco vêm 10 músicas seguidas na RFM, a começar com Yogel, logo a seguir o Timbaland, Kalema e muito mais. Primeiro ficas com as notícias aqui na RFM. Aproveita bem este domingo comigo. Sou Jéssica Mendes, fico contigo até às 6, portanto temos mais uma hora juntos. É hora de aproveitar. Tens uma longa viagem pela frente? Estás no sítio certo. Uma boa escolha para este domingo, sim senhor. Vamos lá, bora, aproveita.
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0: Olá, boa tarde, sou a Carla Fino. Distrito de Coimbra, fustigado pelos incêndios. Foi dominado na última hora um incêndio no concelho de Cantanhede, na localidade de Orentã. Estão no local mais de 150 operacionais apoiados por dois meios aéreos. Já no concelho de Tábua, na localidade de Moronho, combatem no terreno mais de 300 homens e 10 meios aéreos. O tempo quente vai continuar. O Instituto Português do Mar e da Atmosfera colocou 11 distritos em aviso amarelo para esta segunda-feira, dia em que as temperaturas podem chegar aos 38 graus em algumas regiões. Calor que, de acordo com as previsões, deverá manter-se pelo menos até quinta-feira. O líder do PS diz que está a preparar propostas para responder à crise na habitação. José Luís Carneiro adianta que o partido vai começar a ouvir diversos setores ligados à habitação já a partir de amanhã. O secretário-geral socialista afirma que o governo introduziu um acelerador do custo do arrendamento ao apontar para 2.300 euros o valor da renda moderada. O que diz Carneiro não é o país ideal onde vivemos. Continua por aí na tua RFM. Só grandes músicas. Bom domingo.
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0: The Kid Laroi, Justin Bieber, a terminarem as 10 músicas seguidas na RFM. Estás comigo, Jéssica Mendes? E habitua-te aqui à minha companhia, sábado e domingo, das 2 às 6. Eu estou aqui prontíssima para viver a tarde de fim de semana contigo. Esteja sol, esteja chuva, aqui uma coisa é certa. Há sempre grandes músicas para ti. Daqui a pouco ficas com Dermot Kennedy na RFM. Ele está de volta.
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0: Obrigada por estares desse lado. Eu sou a Jéssica Mendes, já estou de saída. Agora voltamos a encontrar terça-feira às 5 da manhã, excepcionalmente, porque na próxima semana o Daniel Fontoura vai estar de férias. Portanto, vou voltar a acordar cedo. Por isso, se puderes, também vais acordar cedo, liga-te à RFM, porque eu tenho grandes músicas para te acordar bem. Por agora, ficas com o Top 25 RFM com o Daniel Fontoura. Eu sou Jéssica Mendes, beijinhos, aproveita o teu fim de semana.
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0: Olá, boa tarde, sou a Carla Fino. Ainda não está controlado o incêndio no concelho de Tábua. No terreno, no apoio aos cerca de 370 operacionais, estão 8 meios aéreos e, entretanto, na última hora, registro de mais um incêndio, desta vez no concelho de Sinfãs, no distrito de Viseu. Perto de 50 homens estão no terreno a combater uma frente de uma floresta e estão mobilizados 3 meios aéreos. O tempo quente vai continuar, pelo menos até quinta-feira, isto de acordo com o Instituto Português do Mar e da Atmosfera, que colocou 11 distritos em aviso amarelo para amanhã. No futebol, contagem crescente para o primeiro clássico da época. O Futebol Clube do Porto recebe o Benfica às 8h30 da noite e com lotação esgotada. No Sporting, depois do empate de ontem em Alvalade, frente ao Arouca, a SAD Leonina reuniu-se hoje de urgência e decidiu manter Rui Borges a orientar a equipa. O jornal A Borla garante que a decisão foi pela manutenção do técnico que tem contrato com os Leões até junho de 2008. E em Espanha, o derby madrileno acaba com uma derrota para o Real Madrid de José Mourinho por 2-1.
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0: Será que Shakira continua no número 1? Fica por aí para ouvir tudo.
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0: Começamos com a última grande música a conseguir lugar nesta contagem. É como chegar à praia quando já está tudo ocupado e acabas por estender a toalha naquele último bocadinho de areia. E atenção, porque esta areia está a ficar um bocadinho movediça.
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0: Mariana Pereira e Murta caíram 3 lugares com este Se Eu Fosse a Ti.
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0: Se eu fosse ti, começava a votar mais na Mariana Pereira e no Murta. Caíram para o último lugar do Top 25 RFM e tiveram companhia nesta viagem até ao fundo da tabela. Pouco mais de uma semana, Harry Styles anunciou a digressão Together Together, vai andar por grandes estádios em 2027, vai ter participações de Tinashe, Kylie Minogue, LCD Sound System e muitos outros, mas por aqui a história não foi tão feliz.
1: Caiu para a zona de perigo da tabela.
0: Esta semana, American Girls perdeu 7 lugares na contagem, é o chamado veio por aí abaixo.
1: Número 24.

0: American Girls, Harry Styles vai fechar o verão de 2026 no 24º lugar do Top 25 RFM. E esta música antecede aqui uma sequência de regressos na contagem de hoje. O primeiro regresso pertence a um rapaz que está a precisar de vir passar uns dias ao nosso país. Eu já te explico porquê, mas eu acho que podia ajudar a resolver o problema. O Somber disse recentemente numa entrevista que nunca teve uma relação fácil com a comida. Diz que não gosta de comer e por vezes tem mesmo de ser obrigado a alimentar-se para depois ter energia para aguentar os concertos. Eu acho que o problema do Somber é não ter tido uma avó portuguesa, daquela que está sempre a dizer: "Oh filho, estás tão magrinho, toma lá." Eu percebo que pode haver aqui algum problema um bocadinho mais complicado de resolver, mas levando isto para o nosso campo Tuga, Somber, passas uma temporada aqui e olha, é bifanas, é bacalhau, é sorda, é francesinha, é tudo e mais alguma coisa, de certeza que vais adorar comer. Eu acredito. E aqui no Top 25 RFM, pelo menos não há dúvida, foi bem alimentado com os teus votos e Homewrecker está de volta à contagem.
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0: 23, Homewrecker, Somber, está de volta à contagem das tuas músicas preferidas e o próximo nome não estava na tabela desde 26 de julho. Se calhar nessa altura estavas a dar os primeiros mergulhos deste verão. A verdade é que ele esteve um bocadinho desaparecido, mas volta esta semana, volta hoje à superfície. Dermot Kennedy regressou com Refuge.
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1: Número 22, Dermot Kennedy com Refuge regressou à contagem das tuas músicas preferidas. E porque não há duas sem três, aí está, mais uma reentrada na contagem de hoje.
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1: Miles Smith e Niall Horan lançaram esta música em fevereiro, mas continua a ser válida para todos os meses do ano, principalmente se vais na estrada. Drive Safe.
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0: Drive Safe, Miles Smith e Niall Horan regressaram, número 21 do Top 25 RFM, e chegámos à segunda maior descida da semana. Elas são conhecidas pela coragem e por nunca desistirem, e tudo isso vai ser colocado em prática nos próximos dias, porque vão tentar recuperar o que lhes aconteceu esta semana.
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0: Vieram por aí abaixo. As guerreiras do K-pop perderam 8 lugares. Huntrix com Golden no número 20 esta semana.
3: Número 20.

Atenção, atenção, sinal de alerta para as guerreiras do K-pop. Golden caiu 8 lugares esta semana, veio por aí abaixo, aterrou no número 20 do top 25 RFM, numa semana em que voltámos a falar de acessibilidade, de acesso à cultura para todos. 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Foram 27 horas de emissão no cais do Sodré e a vizinha também apareceu.

0: Muito obrigado, Carlos.
1: A vizinha do primeiro andar mudou de casa esta semana. Se calhar foram à reunião de condomínio, a coisa correu bem. A verdade é que a vizinha subiu 6 posições e ficou no número 19 esta semana. São os vizinhos da RFA.
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0: vizinha do primeiro andar. Os vizinhos na RFM subiram 6 lugares esta semana.
1: Isto foi incrível.
0: Incrível. Igualmente impressionante, as 9 nomeações de Ella Langley.
2: Hey, it's Ella Langley.
0: É com este resultado que ela vai chegar aos CMA Awards, prémios da música country. Acontece em dia 18 de novembro em Nashville e ela consegue igualar o máximo de sempre de nomeações para uma artista feminina. Fica apenas a uma nomeação do recorde absoluto destes prémios de música country. Aqui no Top 25 RFM, a história foi um bocadinho diferente. Be Heard perdeu 2 posições esta semana. Ainda assim, continua bem classificada.
1: Número 18.

Número 18 para Ella Langley, perdeu dois lugares esta semana com este Be Her, mas posso revelar que a participação de Ella Langley nesta contagem não fica por aqui. Se faltaste ao Top 25 RFM no último domingo, se não ouviste o podcast, então vamos lá recordar como é que ficou o pódio das tuas músicas preferidas. The Second Voice perdeu a liderança. Let Me Be desceu até ao número 3 da contagem. Tonight we free, no sleep. Taylor Swift voltou a subir até ao número 2, The Faith of Ophelia.

0: Dai Dai, Shakira e Burna Boy regressou ao número 1. Já tinha estado por lá dia 9 de agosto. Mas já sabes que ninguém tem lugar garantido nesta contagem do Top 25 RFM. Tu votas todas as semanas, muita coisa pode acontecer. E esta semana aconteceu. Tampa City perderam 4 lugares. Estavam no número 13 e deslizaram até ao número 17 esta semana. Votaste menos e isto aconteceu.
1: Número
2: 17.
0: Self-aware.

0: Self-Aware, Temper City, no número 17 do Top 25 RFM. Eu sou o Daniel Fontoura, vamos continuar com a contagem daqui a pouco e se houvesse um prémio para a participante mais nova desta contagem, já sei quem é que o levava para casa. É a menina que toca já a seguir na tua rádio.
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17: E estamos de volta à contagem do Top 25 RFM. Eu sou o Daniel Fontoura. Se houvesse um prémio para a participante mais nova desta contagem, ganhava a menina que vais ouvir agora. Tem apenas 16 anos e está no número 16 da contagem. Freya Sky faz anos no dia do grandioso espetáculo da RFM. Próximo dia 17 de outubro. Vai fazer 17 no dia 17. Mas neste momento tem 16... E por isso está no número 16.
18: Número 16.
17: Quer dizer, não tem nada a ver com a idade. Isto aqui não é multióticas. É só porque subiu 5 posições. Votaste mais no Silent Treatment. Aqui está ela. 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

0: Maria Sky avança 5 posições no top 25 RFM. Ficou no número 16 numa semana que foi uma grande semana a nível de dinheiro. Terça-feira demos 21.250 € no Que Barulho é Este na RFM.
1: E agora eu só quero é que me digas que barulho é este na RFM. Qual é o teu palpite?
2: Deixar cair uma resma de papel.
1: Espera aí, eu vou pôr só aqui o tempo, porque é assim, eu vou pôr o tempo a contar porque não pus. Mas tu já me deste a resposta, mas eu acredito que na verdade foi em 15 segundos. Mais do que suficientes 15 segundos. Deixar cair uma resma de papel, é o que tu achas que é?
2: Sim.
1: E porquê? Porquê que achas isso?
2: Eu sou assistente administrativa, mexo muito com papéis, é a minha vida.
1: E tens umas mãozinhas, assim, daquelas mãozinhas moles que deixam cair tudo, não é? Mas olha, ainda bem que elas deixam cair resmas de papel, sabes porquê? Porque está a cair...
0: Cláudia Xavier ganhou 21.250 € na passada terça-feira e, entretanto, na sexta-feira...
3: Já temos alguém em linha, vamos conhecer o nosso ouvinte. Olá, muito boa tarde, como te chamas?
4: Boa tarde, Luís Silva, sou da Aveiro.
3: Vamos lá então. Luís Silva, da Aveiro, 15 segundos a partir de agora, que barulho é este?
4: Bater com um copo de cartão.
3: Sim, senhor. Muitos parabéns, ganhaste!
4: Parabéns.
5: Tu dá um grito.
3: Coisa linda, Luís. A terceira foi de vez.
4: Isso é que é rolar.
0: O Luís Silva ganhou 1.560 € na RFM. Foi uma semana sempre a dar dinheiro. Já sabes, quando ouves a rádio das grandes músicas, arriscas-te a ganhar.
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0: E quando eu disse que foi uma grande semana... Não foi para todos. Infelizmente não foi para todos. A Bebe Rexha, que o diga, caiu 6 lugares com New Religion.
6: Número
0: 15. É o chamado Veio Por Aí Abaixo. Mais uma. Deep in the-

0: New Religion, Bibi Rexha e os Faithless perderam 6 lugares. Foi uma das grandes descidas da semana.
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0: E é sempre assim: quando alguns deslizam, outros aproveitam. Ela já foi muito elogiada nesta tarde, conseguiu 9 nomeações para os prémios da música country, entre elas álbum do ano, vocalista feminina do ano e também canção do ano.
3: Este regresso é top.
0: Eu disse que ela ia voltar nesta tarde. 2026, sem dúvida, o ano de Ella Langley. Choosing Texas regressou à contagem.
3: Número 14.

para dizer Iha! Ella Langley consegue colocar novamente duas músicas no Top 25 RFM. Choosing Texas reentra para o número 14. E já vamos continuar com a contagem desta semana das tuas músicas preferidas. Mas por agora, novidade da extra contagem. Eu acredito que brevemente vai chegar às 25 mais votadas. Áurea está de volta. Tem música nova, chama-se Back Into Love. E pode chegar a este top se votares em rfm.pt.

0: Novidade da Extra Contagem, Áurea está de volta, Back into Love, música que pode chegar às 25 mais votadas, se votares em rfm.pt.
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0: Deixa de ficar por aí, daqui a pouco, uma cantora que, sem ser cientista, acaba de ficar ligada à ciência. Tens ainda um espetáculo absolutamente inédito em Malta e vamos saber se esta continua a ser a tua música preferida. Shakira e Burna Boy vão defender o primeiro lugar. Mas até lá ainda há muita música para ouvir. Há também notícias já a seguir na RFM.
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Olá, boa tarde. Sou a Carla Fino. Dominado há pouco o incêndio no concelho de Tábua. No terreno permanecem cerca de 370 operacionais que ainda contam com o apoio de 7 meios aéreos. Um fogo que esteve perto de duas povoações, mas a RFM, o comandante sub-regional da Proteção Civil de Coimbra, Carlos Tavares, afirma que foram salvaguardadas pelos operacionais, não estando agora nenhuma povoação em perigo.

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2: E estamos de volta à contagem do Top 25 RFM. Eu sou o Daniel Fontoura. Obrigado por teres votado no site da RFM. Vamos lá saber quais as músicas que ficaram na primeira metade da tabela. E não te esqueças, depois desta contagem, volta tudo a zeros e tens novamente a oportunidade de escolher as tuas músicas preferidas no site da RFM. Começamos esta segunda parte com David Guetta, Teddy Swims e Tones and I. Gone, Gone, Gone subiu dois lugares esta semana.
1: Número 13.

Número 13 para David Guetta, Teddy Swims e Tones and I, Gone, Gone, Gone, subiu 2 lugares esta semana. E vamos já para o número 12, está por lá uma cantora que acaba de entrar na história da ciência. Tudo graças aos insetos. E não tem nada a ver com os mosquitos que ela já comeu em palco. Já aconteceu estar a cantar e de repente... Ai, meu Deus! Oh. Pronto, entra lá um mosquito, ela come mosquito, também é proteína, está tudo bem. Mas 4 espécies acabaram de receber nomes inspirados nela e nos seus álbuns. A cantora em questão chama-se Taylor Swift.

0: Neste momento, há um grupo de insetos que foi descoberto na Austrália que se chama Swiftophilus. Ok? Depois há ali mais algumas particularidades. E porquê? Porque a investigadora que descobriu estes insetos, a Sarah Schroeder, é fã da Taylor Swift. Disse que a Taylor Swift a acompanhou durante a vida e não sei o quê. E, portanto, agora... Ai, mãe, olha, está ali um bicho. É o quê? É um Swiftophilus. Pronto, pode acontecer. Mas também são espécies assim mais malucas que há na Austrália. Não sei se és muito fã da Taylor Swift, mas se és, esta semana não votaste.
1: Número 12.
0: Não votaste tanto nesta música. The Faith of Ophelia saiu do pódio, veio por aí abaixo, perdeu 10 lugares, foi a grande descida da semana e já não está nas mais votadas.

0: subiu 8 lugares, saltou para a primeira metade da tabela, Ciro no número 11 do Top 25 RFM. E o meu próximo convidado fez história em Malta neste verão. Hugel foi o primeiro a levar um espetáculo para dentro do mítico Forte Manuel, em Malta, e convidou a Malta toda. Esgotou aquilo, transformou uma fortaleza do século XVIII numa pista de dança esgotada. E eu acho que isso não estava no projeto original do Forte. Ora sim, senhor, vamos fazer isto para nos protegermos dos nossos inimigos e para fazer uma grande festa. A verdade é que já há muita gente a perguntar se pode virar tradição fazer um festão dentro de um Forte. Lá está, isto é que o pessoal em Malta tem de aprender connosco, porque nós por aqui já fazemos isto. Esta semana a festa não foi tão espetacular. Não foi tão espetacular para o Hugel, porque Jamaican Bam Bam perdeu 2 lugares.
1: Número

0: Jamaican Bam Bam Hugel no número 10 do Top 25 RFM. Esta foi sem dúvida uma das grandes músicas do verão 2026. O verão termina na quarta-feira, mas ainda temos alguns diazinhos para aproveitar, por isso é dar tudo.
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0: Voltamos à contagem do Top 25 RFM. Esta semana estivemos no Cais do Sodré durante 27 horas a falar de acessibilidade, acesso à cultura para todos, mais uma edição do RFM Sem Olhar a Quem com a Fundação AGEAS, e ele também esteve por lá.

0: Nuno Ribeiro também esteve no RFM sem olhar a quem. Podes recordar tudo no nosso site, também redes sociais. E porquê? Porquê é que votaste menos esta semana na Saloia?
1: Número 9.
0: É que esta música desceu 4 lugares e ficou no número 9 do top 25 RFM.

0: Nuno Ribeiro caiu 4 lugares. A Saloia ficou no número 9 do top 25 RFM. E a vida por aqui é mesmo assim. Às vezes sobes, às vezes desces e às vezes vens por aí acima.
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0: O mês de setembro está a ser emocionante para ela. Despediu-se da digressão mundial com lágrimas nos olhos e agora pode ficar na mesma com lágrimas nos olhos porque conquistou a maior subida da semana. Hate That I Made You Love Me ganhou 16 lugares, veio por aí acima e aterrou no...
2: Número 8.
0: Ariana Grande, agora na RFA.

Great That I Made You Love Me, a grande subida da semana, ganhou 16 lugares. Ariana Grande ficou no número 8 do top 25 RFM. E no número 7, uma dupla que levou chuva de amor até à estação do Cais do Sodré. Agora nós...

0: Os Calema também estiveram na quarta edição do RFM Sem Olhar a Quem, com a Fundação AGAs. Podes recordar tudo em rfm.pt, também nas nossas redes sociais. E esta semana chove no número 7.
1: Número 7.
0: Chuva de Amor subiu 3 posições.

0: Número 7 para o Escalema com Chuva de Amor. Continuamos em direção ao primeiro lugar do Top 25 RFM. Já sabes que esta semana vamos ter mudanças no pódio, porque a Taylor Swift já não está no número 2, desceu até ao número 10 esta semana. Mas ainda te lembras quem é que estava lá em cima na semana passada? The Second Voice, no número 3. Será que esta semana volta ao número 1? Taylor Swift não ficou no número 10, ficou no número 12 esta semana. Desceu 10 posições, assim é que é. Será que esta continua a ser a tua música preferida? Já vais ficar a saber tudo. Para já, digo-te que uma subida de 5 posições fez com que Richie Campbell conseguisse ficar no 6º lugar esta semana.
1: Número 6.
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6 para Richie Campbell, Look What You've Done, subiu 5 lugares esta semana e conseguiu o melhor resultado de sempre desta música no Top 25 RFM. Na quinta posição, temos uma lenda da música de dança. Não sei se tens noção, mas Ultranate, responsável por este clássico,

0: Em 1997, o mundo todo dançava este Free. Quase 30 anos depois, ela está no Top 25 RFM em colaboração com Hugel e também Email. Moving to the Sun é uma das grandes músicas do verão de 2026. Subiu um lugar esta semana.
1: Número 1.

0: Bella Kay subiu 3 lugares no top 25 RFM, número 4 da contagem, mas nem todos chegam ao final desta contagem com boas notícias. 4 grandes músicas dizem adeus esta semana e temos de dizer adeus como deve ser. Jonas Blue, Edge of Desire. Bela música de verão. Puf! Foi-se. Maninho, Frágil. Ficou demasiado frágil e saiu da tabela. Sienna Spyro com Die on This Hill também foi ali e vem já. Elisa e Tiago Nogueira, Como é Fraco o Coração, também saiu da contagem. Mas já sabes que todos eles podem regressar no próximo domingo, só tens de votar em rfm.pt. Que bonito momento.
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0: Deixa-te ficar por aí. As 3 músicas mais votadas da semana chegam já a seguir à RFM.
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0: Regressamos à contagem do Top 25 RFM. Eu sou Daniel Fontoura. Já vais ficar a saber quem é que domina o último líder do verão 2026. Sim, porque o outono já chega na quarta-feira. É durante a madrugada, por isso quando acordares na quarta-feira já vai ser outono. E há quem entre nesta nova estação com o melhor resultado de sempre no Top 25 RFM. Deve estar contente. Uma salva de palmas para Gui Ali. No Matter Where I Go, nunca esteve tão alto na tabela. Subiu um lugar esta semana.
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0: Guia Ali, No Matter Where I Go, número 3 do Top 25 RFM. Aproveita muito bem o que ainda resta deste fim de semana. Bom domingo. Se por acaso fazes anos hoje, então parabéns. Não sei se sabes, mas tens companhia de luxo no teu aniversário. Hoje faz anos um dos melhores guitarristas do mundo, o nosso Nuno Bettencourt. O Nuno é um dos maiores. Nuno, grande abraço. Se estiveres a ouvir, aproveita bem o teu aniversário. E hoje faz anos também João Pedro Paes. Grande João, esteve recentemente com a RFM nas Festas do Mar em Cascais.
1: E começamos de novo. Havemos de lá chegar.
0: Muitos parabéns, João. E sim, havemos de chegar ao número 1 do Top 25 RFM. Se eu revelar o número 2, vais saber logo quem é que está no número 1. Portanto, se calhar vamos aqui fazer mais um suspense. Olha este tempo, que bom e tal. Queres saber, não queres?
2: Número 2.
0: É que no número 2 está a Shakira. Perdeu a liderança. Dai Dai já não é a tua música preferida. Ficou na segunda posição esta semana.

Shakira e Burna Boy perderam o primeiro lugar do top 25 RFM. Die Die desceu até ao número 2, nesta que é a última contagem antes do outono. E se há uma coisa que faz sentido é terminar esta edição com a grande música que marcou os últimos meses. Nenhuma música esteve mais tempo na liderança do que esta. Passa a somar 10 semanas não consecutivas no número 1. É novamente a tua música preferida, Let Me Be, The Second Voice, fecha o verão de 2026 no primeiro lugar. Número 1.

0: The Second Voice, Let Me Be, novamente a tua música preferida, número 1 do Top 25 RFM. E agora já sabes o que é que tens de fazer, votas em rfm.pt, escolhes as tuas músicas preferidas e no próximo domingo às 6 da tarde há mais uma contagem. Eu sou o Daniel Fontoura, na próxima semana vou estar a aproveitar umas fériasinhas, por isso não vou ser eu a fazer esta contabilidade. E já agora obrigado a todas as pessoas que durante este fim de semana mandaram mensagens e responderam ao meu post nas redes sociais. É o Top 25 RFM e na quinta-feira passada fiz 25 anos de rádio. É uma vida. Eu comecei foi cedo e não sou velho. Farto-me de dizer isto. Já a seguir ficas com o António Mendes na RFM e atualizamos também toda a informação. Bom fim de semana.
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0: Olá, boa noite, sou a Carla Fino. De extrema-direita vence em mais um estado na Alemanha. É pelo menos o que avançam as primeiras projeções. As eleições regionais decorreram no estado do Mecklenburgo-Pomerânia Ocidental, um estado dividido, onde a extrema-esquerda venceu em Berlim. Entrou em fase de resolução o incêndio que lavra desde o início da tarde em Tábua. No terreno mantém-se quase 300 bombeiros, mas as atenções centram-se agora num outro incêndio que eclodiu ao final da tarde em Miranda do Corvo, também no distrito de Coimbra. No terreno estão mais de uma centena de operacionais. André Ventura volta às críticas ao governo e ao PS. O líder do Chega apontou o dedo ao executivo de Luís Montenegro de irresponsabilidade política e hipocrisia sobre o tema do IVA nos combustíveis. Isto numa reação às declarações do Ministro das Finanças, a agência Lusa. Ventura afirma que isto é que leva as pessoas a deixarem de acreditar na política. Na mesma linha, as críticas ao PS, que apelida de hipocrisia sem qualquer limite, apela a ambos que metam a mão na consciência.
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4: RFM, António Mendes contigo, domingo, quase 8 da noite. Há uma coisa curiosa nesta hora. O fim de semana ainda não acabou, mas já começou a fazer as malas. Há quem esteja a regressar a casa, há quem esteja a preparar o jantar, há quem tenha decidido, com enorme coragem, não pensar em segunda-feira antes das 10 da noite. Até amanhã de manhã. Estou contigo nessa. Até lá, o domingo ainda é nosso. 10 grandes músicas para ouvir agora. São 10 seguidas na tua RFM. Anda daí, força, coragem. Estamos juntos nesta noite de domingo.

Grande música. Billy Eilish na RFM com No Time to Die, da série 007. Estás na RFM comigo, António Mendes, e agora com Robin Linay, Love Me Not.

Esta é a tua Rádio RFM, estás comigo, António Mendes. Domingo à noite, também é isto. Esperança suficiente para acreditar que amanhã vais acordar à primeira.

0: música de David Fonseca, Amor Sem Pressa, no final destas 10 músicas seguidas. 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
31: Deixar que alguém nos invada, permitir que alguém se instale onde não lhe cabe estar, tolerar abusos, tudo isto mostra a importância dos limites na nossa vida. 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Houve um tempo em que dizer sim a tudo significou manter o amor, a pertença, a segurança. Mas o que então protegeu, hoje aprisiona. Colocar limites não é para afastar pessoas, é para impedir que nos afastemos de nós mesmos. Já agora, vale a pena pensar nisto.
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0: 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Grandes músicas na tua RFM. Estás comigo, António Mendes. E daqui a pouco falamos daquela sensação muito específica de domingo. Querer que a noite dure mais. E ao mesmo tempo saber que amanhã ninguém te vai perguntar se estás preparado. Fica comigo. Fica comigo. Já a seguir tens notícias logo depois das músicas seguidas.
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0: Olá, boa noite, sou a Carla Fino. Incêndio em Miranda do Corpo mobiliza perto de 270 operacionais. É nesta altura o incêndio maior e mais recente, registado ao final da tarde na região de Coimbra. Também ao final da tarde entrou em fase de resolução. O incêndio no concelho de Tábua, no local, permanece em mais de 200 de operacionais. O calor que se faz sentir vai continuar pelo menos até quinta-feira. São as previsões da meteorologia que colocaram 11 distritos em aviso amarelo para esta segunda-feira. Há regiões onde as máximas podem atingir os 38 graus. O presidente ucraniano disse que conversou hoje com Donald Trump. Volodymyr Zelensky adiantou que ambos acordaram em reunir-se em Nova Iorque, à margem da Assembleia Geral da ONU, que arranca na próxima semana. Agradeceu ainda a Trump por ter assinado o pacote de sanções contra a Rússia no chamado projeto-lei de Lindsey Graham. E por falar em Rússia, sem surpresa, o partido de Vladimir Putin alinha-se para vencer tranquilamente as eleições de legislativas.
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2: Esta é a rádio que tem tudo a ouvir contigo. A esta hora, a segunda-feira já começou a mandar mensagens, mas ainda não vamos responder. Ninguém está com vontade disso. António Mendes contigo, na Rádio das Grandes Músicas. Vamos para 10 seguidas. A primeira é de Shakira com Burna Boy, Dai Dai.

António Mendes, da Rádio das Grandes Músicas, a RFM, que tem tudo a ouvir contigo. Já sabes que o que grandioso espetáculo é este vai acontecer em outubro e vamos com o idealista à imobiliária líder em Portugal. 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Agora na RFM, Teddy Swims.

0: É o final destas 10 seguidas da RFM. Estás comigo, António Mendes? E lá um ritual de domingo à noite que une muita gente, abrir o telemóvel para ver só uma coisa. E 40 minutos depois estás a ver a cozinha de uma pessoa na Austrália, um cão a aprender a fechar portas e uma receita que nunca vais fazer, mas que guardas just in case. Depois perguntas onde é que foi parar a noite. Portanto, se estás nesse caminho, deixa pelo menos a RFM aberta, deixa a RFM a tocar e a fazer-te companhia. Eu sou António Mendes, boa noite.
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0: Esta é a tua RFM, esta era Billie Eilish e eu sou António Mendes. Estamos a fazer-te companhia. Há uma idade em que deixamos de ser crianças antes de percebermos muito bem como é que se faz o resto. Só uma Ilusão está nos cinemas com a RFM, fala precisamente desse lugar. Ter 13 anos, uma família complicada e um mundo que começa a ficar grande depressa demais. Se gostaste do filme Amigos Improváveis, francês, é dos mesmos realizadores. É uma história que vale a pena ver. Eu sou António Mendes, daqui a pouco há notícias.
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0: Olá, boa noite, sou a Carla Fino. Dominado o incêndio no concelho de Miranda do Corvo. Um fogo que foi registado ao final da tarde. No terreno ainda permanecem 253 operacionais. Mais a norte, em Castrodais, há um outro incêndio que mobiliza perto de uma centena de bombeiros. Primeira-ministra dinamarquesa e o chefe do governo da Groenlândia partiram hoje para Nova Iorque, onde vão assinar o acordo com os Estados Unidos. A Dinamarca e a Groenlândia confirmaram esta sexta-feira um acordo com a administração Trump sobre segurança no Ártico e no Atlântico Norte, que deverá ser assinado nos próximos dias, à margem da Assembleia Geral da ONU, que arranca na próxima terça-feira. França vai convocar o embaixador do Irão após Teherão ter anunciado o encerramento de um centro de língua francesa vinculado à representação diplomática de França. Em comunicado, o Ministério Francês das Relações Exteriores refere que este novo ataque contra a presença da cultura da França no Irão após a agressão a dois funcionários da embaixada em julho passado é injustificável e inaceitável. Digo-te ainda, a segunda parte do Futebol Clube do Porto 2, Benfica 1.
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2: Domingo a esta hora. Já não precisa de muita coisa. Luz baixa, uma casa mais quieta, mas uma estrada ainda pela frente e alguém do outro lado. Eu trato dessa parte. Estás comigo, António Mendes, aqui na tua RFM. Agora vamos para 10 músicas seguidas. A primeira é de Ella Langley, chama-se Be Her.

Esta é a RFM, a rádio que tem tudo a ouvir contigo. Estás comigo, António Mendes. Há discussões que queremos mesmo ganhar e depois há aquelas que só queremos que acabem. A maturidade talvez seja perceber a diferença antes da meia-noite de domingo. Como esta música de Sienna Spiro.

Dança. RFM, estás comigo, António Mendes. E lá coisas que não se explicam muito bem depois de acontecerem, tinhas de lá estar para perceber. Essa é a lógica do que grandioso espetáculo é este da RFM. Porto, 17 de outubro, os últimos bilhetes estão à venda. Okay.

0: Será?
1: É Maninho no final destas 10 músicas seguidas na RFM. A melhor coisa que te pode acontecer uma quarta-feira de manhã pelas 9h15 não é saberes que aquela reunião chata foi cancelada, é mesmo a RFM ligar-te. O Albino de Armação de Pera atendeu e ganhou 12.487€. Esta semana a mala tem lá dentro 10.582, portanto, aliás, 10.562. Portanto, liga 761-10-10-10.
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1: Esta é a Rádio das Grandes Músicas. Estás comigo, António Mendes. E lá pessoas organizadas que a esta hora já têm a roupa preparada, almoço feito e agenda vista. Depois há as outras que amanhã às 8h10 vão andar pela casa à procura de uma coisa que juravam ter deixado num sítio específico, só que não está lá. Se és do segundo grupo, não estás sozinho. Não é que eu seja assim, é que há mais gente como tu. O mais importante mesmo, é parecer confiante enquanto procuras e sair de casa com um sorriso na cara. Claro, ouvir o café da manhã. Na RFM, vamos para as notícias.
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0: Olá, boa noite, sou a Carla Fino. Futebol Clube do Porto vence no Dragão o Benfica. 3-1 foi o resultado final. A equipa encarnada esteve a jogar a maior parte do tempo com 10 elementos, com a expulsão de Lenglet. Com esta vitória, o Porto isola-se na liderança do campeonato. Nos incêndios, entrou em fase de rescaldo o fogo no concelho de Miranda do Corvo. No terreno mantém-se ainda cerca de 200 de operacionais. Mais a norte, o incêndio de Castro Daire ainda não está controlado e mobiliza a esta hora mais de 100 operacionais. Para esta segunda-feira, a meteorologia colocou 11 distritos sob aviso amarelo do calor, que vai manter-se pelo menos até quinta-feira, situação que é considerada uma onda de calor. O secretário-geral do PS acusa o governo de funcionar ao retardador e exigiu mais uma vez a adoção de medidas imediatas para mitigar o aumento do custo de vida, como a descida do IVA. Em Torres Vedras, José Luís Carneiro anunciou ainda que o PS vai continuar a ouvir diversos setores ligados à habitação, com vista a apresentar um conjunto de propostas nessa área.
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7: RFM tem uma ótima noite e a esta hora já não vale a pena fingir. O fim de semana está mesmo a acabar, só que ainda não acabou. E às vezes há qualquer coisa boa nesta última hora de domingo. A casa mais silenciosa, a estrada com menos carros, a cabeça a abrandar finalmente. Fica comigo nestas 10 músicas seguidas. Eu sou António Mendes, estou aqui para te fazer companhia nesta noite de domingo, dia 20 de setembro. Bora lá, vamos para 10 e a primeira é de Taylor Swift, The Fate of Ophelia.

FM, comigo António Mendes e contigo desse lado. Se amanhã o teu dia começa cedo, oficialmente já devias estar a dormir. Eu não conto a ninguém se estás a viajar de automóvel. Esta é para te manter acordado.

0: É o final destas 10 seguidas com Miles Smith. Romeu e Julieta ficaram com a versão oficial da história, a Rosaline ficou com a outra. Rosaline, a ex de Romeu, está no Casino de Lisboa com a RFM. Afinal, até os clássicos têm sempre um outro lado. Vai ver.
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não é que este é o último domingo de verão. Talvez seja por isso que esta noite é um bocadinho diferente. Amanhã acordamos no verão, mas já sabemos que ele está a sair devagarinho. Eu sou António Mendes, tenho uma ótima noite. E agora são os DNCE Cake by the Ocean.

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1: Esta é a tua RFM, eu sou António Mendes. Daqui a pouco, a noite abranda um bocadinho mais, com a Ana Colasso e o Oceano Pacífico. Deixe-te, por isso, em excelentes mãos. Antes temos notícias do país e do resto do mundo. Tenha uma ótima semana com a Rádio das Grandes Músicas.
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0: Olá, boa noite, sou Carla Fino. Vitória do Futebol Clube do Porto no Dragão, frente ao Benfica. Os azuis e brancos venceram em casa por 3-1, num jogo que teve menos um jogador em campo. O Lindelet do Benfica foi expulso na primeira parte. O Porto isola-se assim na liderança do campeonato com 21 pontos, segue-se o Benfica com 16 e o Sporting com 15. O partido da extrema-direita alemão, a AfD, conquistou as eleições regionais no estado de Mecklenburg-Pomerânia Ocidental, o pior resultado para o partido conservador do chanceler alemão desde 1949. Friedrich Merz fala de um desastre, mas afirma que vai continuar no cargo e dar continuidade às reformas do país. A Rússia também foi a votos e, sem surpresa, o partido de Vladimir Putin, Rússia Unida, venceu as eleições legislativas com 57,5%, é o que avançam os primeiros resultados oficiais. O presidente ucraniano conversou hoje com Donald Trump, ambos concordaram a reunir-se em Nova Iorque, o que poderá ser à margem da Assembleia Geral da ONU, que arranca esta semana.
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0: em plena maré cheia e com a lua ainda em quarto crescente, a mais de maio já. É assim que começa o Oceano Pacífico desta noite. 2 horas de grandes músicas calmas e alguma conversa. Boa viagem, estás com a RFM, sou a Ana.
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poucos minutos começou o dia que tem tudo a ver com a nossa Cataplana de Paixão, a nossa radionovela, aquela da sereia, da praia dividida entre ricos e pobres e principalmente daquela aldeia com mini-golf. E é precisamente hoje celebrado o mini-golf. Jogues ou não jogues, o melhor mesmo é ouvir novamente a Cataplana de Paixão. Aqueles episódios que te fazem...

vozes inesquecíveis, sem dúvida. Poderosas. E se daqui a nada vais ouvir uma dessas vozes, que é a da Adele, é bom registar os sacrifícios e a forma como Céline Dion voltou aos palcos em Paris. Com uma doença grave e raríssima, por estes dias voltou aos palcos e voltou a encantar, chegando a notas surpreendentemente altas, até para ela, que sempre confiou que a sua voz iria voltar. Agora, no Oceano Pacífico da RFM, Easy On Me, de Adele.

0: No Oceano Pacífico da RFM, já a seguir, vais ouvir Justin Bieber, Blue Way e Buba Espinho. Boa noite, boa viagem.
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0: Os calendários dizem-nos que hoje se celebra o Dia Mundial da Doença de Alzheimer. Esta doença coloca-nos perante a realidade da vida de milhares de famílias e de cuidadores. Em dias como este, podemos e devemos manifestar uma imensa gratidão a tantos homens e mulheres que cuidam destes doentes. Médicos, enfermeiras, pessoal auxiliar, assistentes sociais, filhas, netos, vizinhos. A construção do bem comum também passa por uma renovada consciência da gratidão a todos os que os servem, os mais frágeis. Pensa nisto.
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Se há cidade que não dorme, é precisamente Nova Iorque. É uma delas. Hoje é dia da cidade de Nova Iorque na lista dos efemérides. Aquelas viagens que se pode fazer em qualquer altura da vida que vai ser diferente, de certeza, da anterior. Alex Warren com Eternity, já a seguir.

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1: Com uma noite quente, ainda de verão, vamos mergulhar na segunda onda do Oceano Pacífico da RFM, só com grandes músicas calmas.
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1: A segunda onda do Oceano Pacífico na RFM começa com uma constatação. O verão está a acabar, mas só no calendário, porque nas temperaturas parece que está longe de chegar. Podes contar com vários dias ainda a rondar os 30 graus de temperatura, pelo menos em Portugal continental. O verão está para ficar, embora no calendário chegue já no próximo dia 23.

regresso está feito. As aulas recomeçaram e com elas muda a vida de muitas famílias. A rotina, a casa, os hábitos. Aos poucos voltam os trabalhos de casa, os testes, o material em falta, em excesso, ou mesmo as mochilas.